0: Alô, som! Agora sim fica bem bom. Que achou, patrão?
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2: De Wagner Nunes, milonga, trago e assado, com Wagner Nunes.

0: 21 horas e 8 minutos.
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0: 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Podemos dividi-los em símbolos oficiais e símbolos culturais.
1: Como símbolos oficiais, temos a bandeira, o brasão das armas e o hino rio-grandense.
2: Como símbolos culturais reconhecidos por lei, temos o cavalo crioulo, o quero-quero, a macela, o chimarrão, o churrasco, a erva mate, o brinco de princesa e o laçador, símbolo da tradição e cultura gaúcha. Três marcas buenaças por demais, que não poderiam faltar em nosso sarau musical. De Luiz Carlos Borges e Mauro Ferreira, Romance do Gaguinho, com Luiz Carlos Borges e Mauro Ferreira. De Bonifácio Barros, Recordação, com Miguel Pereira. E de Jorge Trautmann dos Santos, Voltando para Ser Feliz, com Os Mirins.

0: mate de ancília, no mate que se partilha, na lida que não se entrega, reside o nosso orgulho de ser gaúcho.
1: Na sequência, mais algumas marcas interpretadas por feras do canto gaúcho. De César de Césaro e Miguel Pereira, Chiado da Chaleira, no canto de Miguel Pereira, a voz gaúcha dos povos do sul. De Victor Boeri, Ginete Campeiro, com Caterine Vergnes. Joneide Bertucci, ou de casa, com Mulheres Pampianas.

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1: Cínio Rodrigues e Antônio Amabile, Amargo, com Cássia Abreu.

encerrando nossa machada musical, trazemos um pouco da saga da história dos antigos tropeiros, que cortaram trilhas e rios cruzando horizontes. De Gelson Vinadé, Wanner Barreto e Volmir Coelho, Asas Centauras. No canto de Volmir Coelho, a voz do Brasil Meridional.

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5: 21 horas e 43 minutos. 21 horas e 43 minutos.
6: No sul do Brasil, uma das lendas mais contadas é a do Negrinho do Pastoreio. Diz a história que um pequeno escravizado, castigado injustamente por seu patrão, foi deixado no campo sob a guarda do pastoreio de cavalos. Após perder um dos animais, foi cruelmente castigado e abandonado em um formigueiro. Mas, segundo a lenda, Nossa Senhora apareceu e o acolheu, transformando o negrinho em um protetor dos campos e dos animais perdidos. Até hoje, muitos gaúchos acendem velas ou fazem preces a ele quando perdem algo importante. Uma lenda que mistura fé, cultura e tradição, passando de geração em geração. Essa foi mais uma curiosidade do Sul, aqui na Rádio Gaudéria.
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1: 21 horas e 54 minutos.
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3: O missioneiro Erlon Pericles tem um pé nas missões e o outro aqui na fronteira, né, tchê? Vamos cantar.

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0: 22 horas e 15 minutos.
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0: 22 horas e 47 minutos.
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0: 22h58.
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0: 23 horas e 21 minutos.
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0: 23 horas e 30 minutos.
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0: 23:40.
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2: No sul do Brasil, o rodeio é mais que um evento esportivo. É uma celebração da cultura gaúcha. Os rodeios surgiram como uma forma de reunir peões para mostrar suas habilidades campeiras, como a doma de cavalos, a laçada e a gineteada. Com o passar dos anos, tornaram-se grandes festas que reúnem milhares de pessoas em torno da música, da dança e da culinária típica. 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

0: zero hora
1: e um minuto.
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0: zero hora e 13 minutos.
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0: 0:48.
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0: uma hora e um minuto.
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0: 1:12.
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0: 1h24.
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0: Obrigado, Cruz Alta.
1: Gracias.
2: 1:35.
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0: 1:47.
1: No sul do Brasil, uma das lendas mais contadas é a do Negrinho do Pastoreio. Diz a história que um pequeno escravizado, castigado injustamente por seu patrão, foi deixado no campo sob a guarda do pastoreio de cavalos. Após perder um dos animais, foi cruelmente castigado e abandonado em um formigueiro. Mas, segundo a lenda, Nossa Senhora apareceu e o acolheu, transformando o Negrinho em um protetor dos campos e dos animais perdidos. Até hoje, muitos gaúchos acendem velas ou fazem preces a ele quando perdem algo importante. Uma lenda que mistura fé, cultura e tradição, passando de geração em geração. Essa foi mais uma curiosidade do Sul, aqui na Rádio Gaudéria.
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1: 1:58.
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3: O missioneiro Erlon Pericles. Tem um pé nas missões de um outro aqui na fronteira, né, tchê? Vamos cantar, Lacombré?
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1: 2 horas e 2 minutos.
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0: 2 horas e 16 minutos.
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0: 2:38.
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0: 2 horas e 52 minutos.
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0: 3 horas e 4 minutos.
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0: 3:17.
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0: 3 horas e 29 minutos.
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3: No sul do Brasil, o rodeio é mais que um evento esportivo. É uma celebração da cultura gaúcha. Os rodeios surgiram como uma forma de reunir peões para mostrar suas habilidades campeiras, como a doma de cavalos, a laçada e a gineteada. Com o passar dos anos, tornaram-se grandes festas que reúnem milhares de pessoas em torno da música, da dança e da culinária típica. É no rodeio que o gaúcho exibe sua pilcha, dança seu fandango e cultiva a tradição. Essa foi mais uma curiosidade do Sul, aqui na Rádio Gaudéria.

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0: 3:43.
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1: 3:53.
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3: 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Mauro Moraes, essa pessoa maravilhosa, um dos melhores compositores, um dos grandes compositores. 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É muito bom. 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

0: Diversão.
1: 4 horas e 5 minutos.
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0: 4:17.
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0: 4 horas e 42 minutos.
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0: 4:54.
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0: 10 horas!
1: 5 horas e 3 minutos.
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0: 5:17.
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1: 5 horas e 37 minutos.
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1: 6:02.
2: Você sabia que o chimarrão, símbolo tão presente na cultura gaúcha, tem origem indígena? Pois é, o hábito de consumir a erva mate surgiu com os povos guaranis, que já utilizavam a planta em rituais e no dia a dia, muito antes da chegada dos colonizadores. Com o passar do tempo, o chimarrão foi incorporado pelos tropeiros e pelos gaúchos, tornando-se sinônimo de hospitalidade e tradição. Hoje, além de ser um companheiro inseparável nas rodas de conversa, o mate também representa união, respeito e orgulho sulino. É por isso que aqui no Sul dizemos com orgulho: um bom mate nunca se nega. Essa foi mais uma curiosidade do Sul, aqui na programação da Rádio Gaudé.

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0: 6:17.
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0: Um abraço, meus irmãos, e sucesso nessa caminhada.
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0: 6:28.
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0: 6:39.
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0: 6:51.
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0: 7:02.
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0: 7:38.
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0: 8 horas em ponto.
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1: 8:13.
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0: 8:36.
1: Na roda de amigos, na lida do campo ou num domingo em família, ele está sempre presente. O chimarrão é muito mais do que uma bebida. É símbolo de hospitalidade, respeito e união. Preparado com carinho e passado de mão em mão. O mate traz na cuia o sabor da cultura gaúcha. E tu, já tomaste o teu chimarrão hoje?

0: No sul do Brasil, uma das lendas mais contadas é a do Negrinho do Pastoreio. Diz a história que um pequeno escravizado, castigado injustamente por seu patrão, foi deixado no campo sob a guarda do pastoreio de cavalos. Após perder um dos animais, foi cruelmente castigado e abandonado em um formigueiro. Mas, segundo a lenda, Nossa Senhora apareceu e o acolheu, transformando o Negrinho em um protetor dos campos e dos animais perdidos. Até hoje, muitos gaúchos acendem velas ou fazem preces a ele quando perdem algo importante. Uma lenda que mistura fé, cultura e tradição, passando de geração em geração. Essa foi mais uma curiosidade do Sul, aqui na Rádio Gaudéria.
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0: 9 horas em ponto.
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0: 9:37.
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0: 10 horas e 4 minutos.
1: 10 horas e 4 minutos.
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5: Buenas amigos e amigas ouvintes, estamos chegando aqui mais uma vez para levarmos até vocês o programa do Sul do Brasil. Este programa conta com a produção e a apresentação minha, Francisco Soares, e a edição e produção de meu filho, Bruno Soares. Nesta próxima hora, estaremos por aqui mateando e levando a boa música gaúcha para todos vocês. Quero mandar um forte abraço a você que irá nos acompanhar neste programa. E te pedimos para que compartilhes com os seus amigos a nossa programação. E abrindo as cortinas musicais do programa de hoje, vamos ouvir com Os Serranos, um pupurri de bugios. E na sequência, Beto Caetano, Se a Fonte Secar.

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0: 10 horas e 21 minutos.
1: O violão é outro grande protagonista da música gaúcha. Com suas cordas dedilhadas, o violão campeiro embala canções de campo, toadas e milongas, traduzindo a simplicidade e a beleza da vida no sul. Nas rodas de mate ou nas tertúlias, ele é presença garantida, seja acompanhando uma gaita ou conduzindo uma voz solitária. O estilo do violão gaúcho é único, com batidas marcadas e dedilhados que lembram o trote do cavalo, ele carrega a alma do campo em cada acorde. É o som da calmaria, da saudade e da contemplação do pampa. 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
4: Estamos de volta com o programa do Sul do Brasil de hoje. Desta feita, vamos mandar um chasque para os nossos amigos Hermes e Rodrigo Vicente, que nos ouvem todos os dias lá na cidade de Ibirubá, no Rio Grande do Sul. Queremos agradecer a mensagem dos amigos Hermes e Rodrigo e enviar um forte abraço aos dois. E também vamos mandando um quebra-costela para o nosso ouvinte Aldimar, que está sempre sintonizado conosco lá na cidade de Videira, em Santa Catarina. O Aldimar nos solicita uma música com o grupo Cordiona e vamos atendê-lo. Um forte abraço, meu amigo. E vamos seguindo com a parte musical do sul do Brasil, com o grupo Cordiona, Mateando Saudades, e na sequência, Ademar Silva, Gaiteiro à Moda Antiga.

0: 10:34.
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1: E vamos dando sequência ao programa do sul do Brasil de hoje. E neste programa vamos mandando abraços aos ouvintes que entram em contato conosco. Um chasque ao Lucas Pandini e a toda a sua família que nos ouve lá na cidade de Presidente Getúlio. O Lucas manda um abraço para toda a gauchada do CTG Porteira Getuliense, que também estão ligados na nossa programação. Um forte quebra-costela ao Lucas Pandini e a todos os amigos do CTG Porteira Getuliense. E também ao amigo ouvinte Jaime Senin, lá da cidade de Rio do Oeste, Santa Catarina, que também entrou em contato conosco. Ao amigo Toninho, que nos ouve na cidade de Alfredo Wagner, na Serra Catarinense, e que também nos enviou o seu chasque. E ao ouvinte Ed Moreno, que nos acompanha lá na cidade de Ponta Porã, no Mato Grosso do Sul, e que manda um abraço aos integrantes do CTG Querência da Saudade. Um forte abraço a todos os amigos. E vem chegando agora, animando o fandango, JJSV, Uma Vaneira Bem Cuiuda. E na sequência, Os Ribeiros e Joca Martins, Um Amor para a Vida Inteira.

0: 10:48.
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4: E o programa do sul do Brasil vai seguindo aqui pela Web Rádio Gaudéria. Desta feita, quero mandar um forte quebra-costela ao nosso ouvinte Patrick Ventura, que nos ouve lá na cidade de Castelo Branco, em Portugal. O Patrick nos mandou mensagem dizendo que mora há 5 anos em Portugal e gostaria de ouvir a música com Gildo de Freitas, Saudade do Pago. Vamos atendê-lo, amigo Patrick. Um forte abraço a ti e a toda a tua família aí na cidade de Castelo Branco, em Portugal. E também o ouvinte Vinícius Acosta Trindade nos ouve na cidade de Ijuí, no Rio Grande do Sul, e nos diz que está ouvindo a Web Rádio Gaudéria, tomando um bom vinho em frente ao seu fogão a lenha. Ficamos muito agradecidos pela mensagem do amigo e tocaremos a sua música com o grupo Carqueja neste bloco. Então vamos seguindo com a parte musical, ouvindo com Gildo de Freitas, Saudades do Pago, e na sequência Grupo Carqueja, Não Te Anseia.

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1: E chegou a hora de a gente deitar o cabelo. A edição de hoje do programa do Sul do Brasil está chegando ao seu final. Este programa teve a produção e apresentação de Francisco Soares e a produção e edição de meu filho, Bruno Soares. Esperamos, se Deus quiser, estarmos novamente aqui na próxima semana para levar o melhor da cultura gaúcha a você que sempre nos acompanha. Vamos fechando o programa hoje trazendo mais duas marcas bem gaúchas a você que nos deu o prazer de sua audiência. Então vamos ouvir com o Grupo Raízes, Timoneiro de Baile, e na sequência de Lar Bertucci, Andorinhas de Verão. Um grande abraço do comunicador Francisco Soares e até o nosso próximo programa, Gauchada.

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1: 11 horas e 5 minutos.
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Buenas, amigos e amigas ouvintes da Web Rádio Galdéria. Eu sou Bruno Soares e mais uma vez estou aqui com vocês para apresentar o programa No Compasso da Galdéria, que está aqui todas as semanas, neste mesmo horário, levando o melhor da música gaúcha a todos vocês. Estamos aqui na Web Rádio Galdéria desde agosto de 2020, levando esta programação bem gaúcha para todos vocês através da internet, levando a tradição e a cultura aos quatro cantos deste mundo. E como sempre, quero te convidar a participar da nossa programação através do 48 998 67 3215. Também pode baixar o nosso aplicativo próprio lá na loja de aplicativos Android, Rádio Galdéria Palhoça SC. Você pesquisa, baixa e por ali também pode fazer o seu pedido musical ou deixar o seu recado aqui pra gente. Também temos aí as nossas páginas, tanto no Instagram quanto no Facebook, onde você também pode nos seguir por lá e mandar a sua mensagem. E vamos então mandando abraços aí para as cidades que mais têm escutado a Web Rádio Galdéria. A gente quer agradecer a nossa audiência, a todas as cidades, a todos os ouvintes que estão sempre sintonizados conosco. Mas aqui no nosso painel a gente tem um ranking das cidades que mais têm escutado a nossa programação. Então a primeira cidade que nos escuta, que mais nos escuta, é Porto Alegre, capital dos gaúchos. Também tem São Paulo, capital, Curitiba, Paraná, Florianópolis, aqui em Santa Catarina, Blumenau, Santa Catarina, Pelotas, no Rio Grande do Sul, Palhoça, a nossa querida cidade de Palhoça, onde está aqui a Web Rádio Galdéria, Joinville, Santa Catarina, São José, também aqui na Grande Florianópolis, Santa Maria, no Rio Grande do Sul, Caxias do Sul, na Serra Gaúcha, Rio Grande, lá no Rio Grande do Sul, Concórdia, Santa Catarina, Caçapava do Sul, no Rio Grande do Sul, Novo Hamburgo, na Grande Porto Alegre. Alegrete, no Rio Grande do Sul, também está na nossa companhia. Alvorada, na região metropolitana de Porto Alegre também. Capinzal, aqui em Santa Catarina. Canoas, no Rio Grande do Sul. Ponta Grossa, no Paraná. Lages, em Santa Catarina. E Bagé, no Rio Grande do Sul. Um forte abraço a todas essas cidades e a todos os ouvintes que estão sempre sintonizados aqui na Web Rádio Galdéria. E vamos iniciando o fandango de hoje, trazendo Os Monarcas, Prenda Morena. Na sequência, Walter Moraes e Newton Ferreira, Zaino dos Cinco Salsos. E para finalizar este primeiro bloco, Grupo Manotaço, Anseios.

0: 11:21.
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ouvinte, estamos de volta com o programa No Compasso da Gaudéria de hoje. Vamos atendendo aí aos ouvintes que têm nos mandado mensagens através do nosso WhatsApp 48 99867 3215. O Leandro Luiz Link, lá de Bom Princípio, no Rio Grande do Sul, sempre sintonizado aqui na nossa programação, solicitou a música aí com o grupo Renascença, Dia a Dia de Fazenda. Um forte abraço aí ao Leandro Luiz Link e a toda a sua família que está nos escutando lá na cidade de Bom Princípio, no Rio Grande do Sul. Também vamos mandando um abraço lá para a cidade de Capão na Canoa, no litoral gaúcho, né? O nosso ouvinte Brasiliano Tavares Ribeiro, sempre aí ouvindo a nossa web rádio, dizendo que é ouvinte assíduo, né? Queremos então agradecer a audiência do seu Brasiliano. Ele solicitou que a gente tocasse a música do Porca Véia, Sanga do Tempo. Vamos tocar então neste bloco e oferecer ao amigo Brasiliano um forte quebra-costela. Nós também temos o ouvinte Matheus de Campos, que está sempre sintonizado na nossa programação. Ele que está viajando, né? Sempre aí fazendo viagem e levando no costado a web Rádio Gaudéria. Então, mandamos aí um forte abraço ao ouvinte Matheus de Campos, que também entrou em contato conosco. Temos também o ouvinte Vilmar, que nos escuta lá na cidade de Barracão, no Paraná, fronteira com a Argentina. Ele nos manda mensagem dizendo que tem apreço pela nossa programação, que só tem marcas nativas e gaúchas. Forte abraço então aí ao Vilmar, agradecemos aí a sua mensagem, o seu elogio, e também iremos oferecer este bloco de músicas ao Vilmar. Também tem o nosso ouvinte, o senhor Neuri Bueno, sempre mandando mensagem, né, aqui pra gente. Ele que está sempre aí assando uma costela bem gaúcha e levando a web Rádio Gaudéria no costado, ele e toda a sua família. Então, forte abraço ao seu Neuri Bueno, lá de Capinzal, Santa Catarina. E vamos seguindo com o segundo bloco de músicas, trazendo aí o grupo Renascença, Dia a Dia de Fazenda. Na sequência, o Porca Véia com a música Sanga do Tempo. E para finalizar este segundo bloco, Chiquito e Bordoneio, Porca Véia com a música Sanga do Tempo. E para finalizar este segundo bloco,

0: 11:36.
1: Não há como falar em música gaúcha sem lembrar dela. A gaita, também conhecida como acordeão. Esse instrumento chegou ao sul do Brasil com os imigrantes europeus, principalmente os italianos e alemães. E logo foi adotada pelos gaúchos. Seu som marcante embala desde músicas animadas, como vaneiras e xotes, até melodias mais lentas e nostálgicas como milongas e chamamés. A gaita é considerada a alma dos bailes gaúchos. E muitos dizem que onde há uma gaita, a festa está garantida. Ela é símbolo de alegria, identidade e emoção. 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
2: E vamos seguindo com o programa No Compasso da Gaudéria de hoje. Vamos mandando um abraço lá para a capital do Rio Grande do Norte, Natal, para o nosso ouvinte, Algeu Oliveira, que é gaúcho, mas reside lá em Natal. E ele gostaria de enviar um abraço às suas filhas Daiane e Natália, ao seu genro Rodrigo, aos seus netos Alexandre e Teodoro, que estão ligados na Web Rádio Gaudéria, sabem aonde? Lá em Dubai, nos Emirados Árabes Unidos. E ele quer aí oferecer a música Brasil de Bombacha a toda a sua família que está ouvindo lá em Dubai, nos Emirados Árabes Unidos. Um forte abraço então aí a toda a família do seu Algeu Oliveira, que está sempre na nossa companhia. Um forte abraço, um forte quebra-costela a todos vocês. E também nós temos ouvintes que mandam aí os seus recados através do nosso aplicativo. O Jorge Bressan está sempre aí na nossa escuta. Ele e a Neia, né? Possivelmente é a sua esposa Neia, que estão em Curitiba, ouvindo aí a nossa programação. Também tem aí o Alexandre Dendena. Queria pedir uma música para o pessoal que está aqui na casa do Fofo. Ele e o Matheus estão assando um costelão. Forte abraço então aí ao Alexandre Dendena e aos seus amigos que estão assando aí um costelão ouvindo a Web Rádio Gaudéria. Oscar Pimenta da Silva também está na escuta aí da Web Rádio Gaudéria. E o Klaus Marvin, ouvinte assíduo dessa rádio que nos recorda a tradição, fazendo meus dias mais alegres. Um grande quebra-costela a todos. Muito obrigado aí pela mensagem do Klaus Marvin. Faça aí como os nossos amigos, entre em contato conosco pelo WhatsApp e também pelo nosso aplicativo, que a gente estará aqui mandando um alô, um abraço a todos vocês. E vamos seguindo com o terceiro bloco do programa No Compasso da Gaudéria, chegando agora aí Os Bertucci, um Santuário Campeiro, na sequência Os Tiranos com o Brasil de Bombacha, e para finalizar este bloco, o grupo Rodeio no Galope da Vaneira.

0: 11:53.
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4: Estamos chegando ao final de mais um programa no compasso da Gaudéria, aqui pela nossa querida Web Rádio Gaudéria. Quero agradecer a todos vocês que entraram em contato conosco, a você também que ficou aí na nossa companhia durante esta hora. E quero convidar a todos para prosseguir aqui na nossa programação, porque tem muita coisa boa aqui na nossa web rádio. 48 998 67 3215, o nosso contato via WhatsApp. Também nós temos aí o nosso aplicativo, o nosso site, as nossas páginas nas redes sociais que você pode seguir. E antes da gente encerrar o programa de hoje, eu quero mandar um agradecimento e um abraço muito especial para o nosso amigo ouvinte João Machado, que mora lá em São Paulo, capital, entrou em contato conosco e nos enviou aí algumas vinhetas que ele escreveu e solicitou para o Odilon Ramos gravar. Você aí que está sempre na companhia da Web Rádio Gaudéria já deve ter notado que a gente está soltando aí algumas vinhetas na voz do grande Odilon Ramos, né? Grande locutor, pajador, né? Odilon Ramos. Ele gravou estas vinhetas que são escritas, compostas pelo João Machado. E aí nos ajudou bastante produzindo estas vinhetas para engrandecer a plástica da nossa programação. E a gente só tem a agradecer ao João Machado e também ao Odilon Ramos por essa ajuda, por esta parceria. E o João Machado também compõe músicas. E neste bloco a gente vai rodar uma música aí que o cantor Sidney Almeida gravou, né? Que é de autoria aí do João Machado. Então, forte abraço ao João Machado, muito obrigado aí pela sua audiência, muito obrigado pela sua parceria aqui na Web Rádio Gaudéria. E vamos encerrando então, trazendo as três últimas músicas. A primeira, Grupo Reponte, da Marca Antiga. Na sequência, o João de Almeida Neto, Vinho das Paixões. E para finalizar o programa de hoje com chave de ouro, Sidney Almeida, Chucrismo. Um forte abraço a todos vocês e até a nossa próxima oportunidade.

0: 11:09.
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2: Buenos, buenos, amigos. Estamos chegando para mais um Querência em Canto. Valorizando a música, a cultura, a história do nosso Rio Grande do Sul, a produção cultural gaúcha, a partir de agora, aqui na sua programação. Eu sou Matheus Barato e pela próxima hora, fico contigo no Querência em Canto. Você pode participar do programa, mandar o seu recado, até mesmo pedir a sua música através do WhatsApp 54999648776. Também lá no Instagram, arroba Matheus Barato. Uma grande alegria, uma grande honra poder te fazer companhia no nosso Querência em Canto, que vai abrindo com a música boa, a música do grupo Carqueja, que não lhe custa nada. E logo depois, André Teixeira, Xana Miller e Marcelo Oliveira, música do Carijo, da canção de Palmeira das Missões, A Alma Índia do Mate. Começando agora o Querência em Canto.

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programa Querência em Canto aqui na sua rádio do coração. E a gente tem muita alegria de fazer parte dessa programação, sempre renovando, né, o nosso agradecimento para esta emissora que é parceira, né? A gente que produz o programa Querência em Canto aqui nos estúdios do Portal da Tradição e distribui este programa para várias emissoras de todo o sul do Brasil. Porque a nossa missão, a nossa ideia, o nosso objetivo é valorizar a produção cultural gaúcha. Por falar em produção cultural gaúcha, os festivais nativistas sempre estão em evidência aqui no Querência em Canto, porque são eles, né, os festivais que fazem nascer tantas músicas lindas que a gente escuta depois na rádio, nas plataformas digitais. E hoje vamos trazer música da 14ª edição do Festival Cante Uma Canção em Vacaria. Esta música muito linda que foi defendida no palco pela Daphne Magnus. Parceria de Clodinho Pinto e da Daphne Magnus. Você vai escutar então de Quando a Flor é Gaúcha. E logo depois, música que esteve no palco do 12º Festival Nativista Canto de Luz de Juí. É o Chamamé Três Fletes, letra de Jaime Brum Carlos, música do Evandro Zamberlan, na interpretação do Ângelo Franco, do Márcio Correia e do Vinícius Bala. Você ouve agora então, aqui no Momento dos Festivais, de Quando a Flor é Gaúcha, com a Daphne Magnus, 14º Cante Uma Canção em Vacaria, e depois Três Fletes, do 12º Festival Canto de Luz de Juí, com Ângelo Franco, Márcio Correia e Vinícius Bala, aqui no Querência em Canto. Música

0: Meio-dia e 31 minutos.
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programa Querência em Canto é uma produção nossa aqui, Matheus Barato. Programa gravado semanalmente aqui no estúdio do Portal da Tradição, mas nós temos a parceria de empresas que valorizam a cultura do nosso Rio Grande do Sul e o nosso agradecimento a elas, que também viabilizam esse trabalho aqui semanal do Querência em Canto. 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Novidade chegando aqui no Querência em Canto, trabalho novo da Nicole Carrion. Em parceria com o grande Adair de Freitas, música recentemente lançada pela Nicole Carrion e gravada juntamente com o Adair de Freitas, que você vai ouvir agora, aqui no Querência em Canto, a Cantiga de Esperança. Música.

Também chegando para cantar, como a gente sempre comenta, os festivais nativistas, eles são a nascente, o vertedouro de tanta música boa que a gente ouve depois nas rádios, nas plataformas digitais hoje, né? Tem Spotify, tem YouTube, tem outras maneiras aí de ouvir tanta música boa em qualquer parte do mundo, né? Mas elas surgem em sua grande parte dos festivais nativistas. Essa que vamos ouvir agora, música do 38º Carijo, da canção de Palmeira das Missões, com o Diego Machado e o Newton Ferreira, Cotidiano. Música.

Chegando o momento instrumental aqui do Querência em Canto, e hoje vamos destacar este grande acordeonista do nosso Rio Grande do Sul. Tem uma contribuição enorme para a nossa música e um grande musicista, em composições suas próprias, e recentemente lançou também novidades através das plataformas digitais e nas rádios. Eu falo de Edilberto Bergamo, ele que lançou aí o seu trabalho mais recente, Solito, trazendo grandes interpretações, aí, grandes execuções de músicas consagradas, como essa que a gente vai ouvir agora aqui no Querência em Canto, no momento instrumental, o Edilberto Bergamo executando para a gente ouvir El Cosechero, aqui no Querência em Canto, e o nosso quadro instrumental.

Programa Querência Encanto e a página que dá destaque para a música aqui de Passo Fundo. Grandes nomes da nossa música gaúcha nasceram aqui, residem aqui, e hoje nós vamos destacar Clóvis Mendes. Clóvis Mendes, que também é um grande compositor, intérprete do nosso Rio Grande do Sul, aqui de Passo Fundo. E ele tem um trabalho muito lindo, é um tema romântico, né, que a gente vai ouvir agora, com a interpretação do Clóvis Mendes, A Flor e o Colibri, um quadro que destaca os músicos de Passo Fundo.

0: 12:53.
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3: Querência Encanto também dá destaque para a poesia do nosso Rio Grande do Sul. Grande pajador, maior referência de muitos poetas, declamadores, né? Jaime Caetano Brown, sem dúvida. E hoje nós vamos ouvir, então, Jaime com a poesia Tio Anastácio, no momento poético aqui do programa Querência Encanto.

0: 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Diz que muito quebra em potrilho, hoje pobre, despilchado, de tirador remendado num petiço douradilho. Quem disse o tio Anastácio, num bolicho de campanha, golpeando um trago de canha, oitavado no balcão, tinha bem logo a impressão que aquele mulato sério era o Rio Grande Gaudério fugindo da evolução. A tropilha dos invernos tinha lhe dado uma estafa, e aquela meia garrafa dentro do cano da bota contava a história remota do negro velho curtido que os anos tinham vencido sem diminuir na derrota. Mulato criado guacho nos tempos da escravatura, aquela estranha figura na vida passará tudo. Ginetaço macanudo, já desde o primeiro berro saía trançando o ferro no potro mais colmilhudo. Carneava uma res num upa com toda a calma e perícia, reservado e sem malícia, negro de toda confiança, bem quisto na vizinhança, dava gosto num rodeio de pingo alçado no freio, pialando de toda a trança. Tinha cruzado as fronteiras da Argentina e do Uruguai, andara no Paraguai peleando valentemente, e voltara humildemente como tantos índios tacos que foram vingar nos chacos a honra da nossa gente. Caboclo de qualidade que não corpeava uma ajuda, na encrenca mais peliaguda sempre conservava o tino, garrucha boca de sino carregada com amor e um facão mais cortador do que aspa de boi Brasil. Porém, depois que os janeiros foram ficando à distância, andou de estância em estância e foi vivendo de xanga, repontando bois de canga, castrando com muita sorte e em tempos de seca forte arrastando água da sanga. Ficou sendo um desses índios que se encontra nos galpões e ao derredor dos fogões fala aos moços com paciência do que aprendeu na existência ao longo dos corredores, alegrias e sabores curtidos pela experiência. Tio Anastácio para aqui, tio Anastácio para lá, mandado mesmo que piá por aquela redondeza, nos remendos da pobreza entrava e passava inverno como um tronco só no cerno, pelegueando a natureza. Por isso é que nos bolichos só se alegrava bebendo, como se cada remendo da velha roupa gaudéria fosse uma sangria séria, por onde o sangue do pago se esvaísse trago a trago, por ver tamanha miséria. E até parece mentira, negro velho de valor, morreste no corredor como matungo sem dono, não tendo nesse abandono ao menos um companheiro que te estendesse o bacheiro para o derradeiro sono. E agora que estás vivendo na estância grande do céu, engraxando algum suvel para o patrão velho buenacho, não te esquece aqui debaixo, onde a lo largo ainda existe muito giro velho triste, como tu, criado guacho, como tu, tio Anastácio.
1: Querência Encanto, que vai chegando ao final, agradecendo muito, muito pela sua audiência, pela sua companhia, pela sua participação, né? Por ser o nosso parceiro nesta hora de mate e de comunicação. Nosso programa volta na semana que vem, nesse mesmo dia e horário. Eu, Matheus Barato, agradeço muito por você estar ligado, conectado com a gente, sintonizado aqui no Querência Encanto, que vai chegando ao fim. Mas não sem antes agradecer aos nossos parceiros comerciais, agradecer a você, ouvinte, a rádio aqui que proporciona esse nosso horário de comunicação. E vamos fechar com três grandes obras também, né? Sucesso com César Oliveira e Rogério Melo, Apaixonado. Logo depois, um tema que o Daniel Cavalheiro traz pra gente, um tema histórico, e que Daniel Cavalheiro está repaginando aí, em breve será lançado também, né? De Duas Pátrias. E para arrematar, Leonel Gomes canta O Namoro de Corvo. Grande abraço, fique com Deus e até o próximo Querência em Canto.

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1: 13 horas e 13 minutos.
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1: 13 horas
2: e 18 minutos.
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0: 13h42.
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0: 13 horas e 52 minutos.
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0: 14 horas e 3 minutos.
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0: 14 horas e 14 minutos.
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0: 14 horas e 24 minutos.
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0: 14:49.
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0: 14:59.
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1: Horas e 18 minutos.
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0: 15 horas e 31 minutos.
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0: 15h48.
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0: 16 horas e 14 minutos.
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0: 16h24.
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0: 16:36.
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0: 16:47.
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0: 16:59.
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2: 17 horas e 3 minutos.
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1: E é deste jeito que começa os fandangos no Sul, tchê. Vamos fandanguear! A partir de agora, a cordiona ronca por aqui no compasso dos fandangos do Sul do Brasil. E a marca que abre esse fandango vem nas teclas e botões da minha cordiona assim. Mas, bah, que tal?

0: levar.
1: Bueno, e este é o Pingo Ruano Shot com Ivan Vargas no Fandangueando. Mas, bah, que tal o vaneirão de limpar banco que eu toquei e cantei pra ti abrindo este fandango?
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0: Milongamos com a minha cordiona versus campeiros, tchê. Laço bom e mulher bonita foi o balanço do Mano Lima que tu ouviste por aqui.
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2: 17 horas e 18 minutos.
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7: Mais uma vez, estava de vez para variar carpeteando, mas isso lá no pontão, né? Ele e a parceria, ele tinha uma parceria de carpeta muito forte. Começava na boca da noite, virava a noite, e eram as 10 da manhã assim, ia passando uma comitiva de um enterro na frente da bodega, né? E o Juvez, quando viu aquela pessoa passando na frente, pediu licença para os parceiros do jogo, levantou, foi até a porta, tirou o chapéu e baixou a cabeça, até passar todo o pessoal do enterro, né? Quando passaram toda a comitiva, ele voltou para mim, sentou, botou o chapéu. E os amigos dele acharam muito bonito o gesto deles. Mas, Gilvêncio, que gesto lindo tu teve. Nós ia ter feito o mesmo, mas nós não tivemos essa saída de lá fazer uma reverência. Afinal de contas, é uma pessoa que está indo para outro mundo e tal. E você teve essa saída. Mas, Gilvêncio, tu é um cara fora, tá? O Gilvêncio olhou e disse, olha, depois de 20 anos casado, era o mínimo que eu podia fazer.
8: Vamos dar uma passada no boliche do Tio Candido?

0: Sentado sobre um arreio é a marca com porca véia, maneira de dar laçaço, balançaço de fandango por aqui, tchê. O chamamé no lombo de uma canção que eu toquei e cantei, e o bulicho do tio Candinho, baita marca dos serranos, fugiu de dançar dentro do açude. Ainda com o Padre Lagoa contando um de seus causos, o enterro no fandangueando.
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2: 17:33.
3: No sul do Brasil, o rodeio é mais que um evento esportivo. É uma celebração da cultura gaúcha. Os rodeios surgiram como uma forma de reunir peões para mostrar suas habilidades campeiras, como a doma de cavalos, a laçada e a gineteada. Com o passar dos anos, tornaram-se grandes festas que reúnem milhares de pessoas em torno da música, da dança e da culinária típica. É no rodeio que o gaúcho exibe sua pilcha, dança seu fandango e cultiva a tradição. Essa foi mais uma curiosidade do Sul, aqui na Rádio Gaudéria.
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1: Vamos de rancheira e é o Ernesto Nunes que chega.

0: barbando o recado, hein? Balançaço de vaneira na gaita de Albino Manique com os mirins no fandangueando. Bonito, este é o balanço. Este é o tranco e o compasso dos surungos do sul do Brasil. Vamos fandanguear!
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2: 17 horas e 47 minutos.
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Olha o balanço dos farrapos, tico-tico no fubá, fandangando a autêntica música do sul do Brasil. E o Bugio Templo Campeiro comigo e com o grupo Fandangueiro.

0: Cantando a Vida, shot que eu, Júlio César, mais Juliano e Leonardo cantamos pra ti.
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2: 18 horas e 1 minuto.
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0: Olha a chamarrita no Fandangueando, vem chegando Homens do Pampa com os Milongueiros.

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1: Ah, mas que noite linda esta! É uma noite especial para nossos fandangos, esses fandangos de nosso Cone Sul. E olha, vem chegando todo mundo, até os candidatos!
2: Mas candidato a quê, Dani?
1: Candidato a maridos!

0: E assim nos bailes da minha terra, Dante Ramon Ledesma deixou o recado aqui no Fandangueando.
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2: Dezoito horas e 16 minutos.
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0: Programa Fandangueando. Vamos de shot, tchê, versejando saudade com João Luiz Correa.

de bem com a mulherada, claro que sim. Marca que gravamos e recebemos na parceria de Dionísio Costa e Gildinho. Aliás, Gildinho cantando junto com a gente aí. Também o João Luiz Correia, um shot versejando saudade.

0: Neta da Viúva, o grupo Cordiona, deixando aqui o balaço pra ti. Marca bonito de vaneira pra te dançar nesse fandango aí no teu rancho. Vai embora, tristeza, marca do José Mendes, na interpretação de Oswaldir e Carlos Magrão, o chamamé no fandango.
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3: 18:29.
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4: Por tudo que Deus me deu, esta prece em forma de canção que nós vamos tocar.

Ô, guri, olha o desafio da rancheira, olha o gaúcho da fronteira cantando e tocando a gaita de botão neste fandango, tchê. Por tudo que Deus me deu, a maneira que nós tocamos e cantamos, e segue o baile, segue o fandango no teu rancho, por todo o Brasil, nos ranchos da gauchada, país afora. Fandango.

0: Aba larga e avaneira, aliás, um vaneirão com Albino Manique pra tirar este fandango. Antes o shot com Ivan tá a borda e Amanhecer na Querência.
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2: Dezoito horas e 44 minutos.
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2: Vamos abrindo a cordiona para tocar, vamos abrindo o peito para cantar, voltando ao pago, é o shot gaúcho agora no Fandanguendo.

0: Amor del Alma, marca dos imortais irmãos Bertucci nesta interpretação dos Tiranos. Tá na hora de arrematar o fandango, hora de apagar os lampiões, fechar as portas do galpão, limpar a cuia, encilhar o pingo e se bandear pro rancho.
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0: Mas você fica ouvindo nossa marca. Olha, guria, é a saideira pra encerrar o fandango. Um abraço deste gaiteiro, até o próximo fandango.

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1: 18:58.
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0: Não há como falar em música gaúcha sem lembrar dela. A gaita, também conhecida como acordeão. Esse instrumento chegou ao sul do Brasil com os imigrantes europeus, principalmente os italianos e alemães. E logo foi adotada pelos gaúchos. Seu som marcante embala desde músicas animadas, como vaneiras e xotes, até melodias mais lentas e nostálgicas como milongas e chamamés. A gaita é considerada a alma dos bailes gaúchos. E muitos dizem que onde há uma gaita, a festa está garantida. Ela é símbolo de alegria, identidade e emoção. 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

Amigos e amigas ouvintes da Web Rádio Galdéria, eu sou o apresentador Bruno Soares e é com muita alegria e satisfação que estamos iniciando mais um programa no Compasso da Galdéria. A partir de agora, durante uma hora estaremos aqui levando o melhor da música e da cultura gaúcha. E quero te convidar a participar deste programa mandando a sua mensagem através do nosso site www.radiogalderia.com.br ou então através do nosso aplicativo próprio que você pode baixar na sua loja de aplicativos Android. E vamos então dando início a este programa, trazendo então o grupo Minuano com a vaneira Fandango da Fronteira. Na sequência, os Monarcas com a música De Bota Nova e, para finalizar, a linda música de Telmo de Lima Freitas, Lembranças.

0: 19 horas e 12 minutos.
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3: Estamos de volta com o programa No Compasso da Gaudéria de hoje. E vamos aí mandando um abraço, né, a todos os ouvintes que estão na nossa companhia. Queremos aí agradecer, temos ouvintes aí dos mais diversos estados do Brasil e em especial, né, aqui do sul do nosso Brasil. Vamos ver aqui quem nos ouve no estado de Santa Catarina. Temos aí ouvintes que nos sintonizam neste momento na cidade de Guaramirim. Também temos ouvintes em Timbó, também aqui na cidade de Palhoça, lá no oeste do estado, na cidade de Chapecó, também temos ouvintes sintonizados. Joinville, também nós temos ouvintes, né? E na cidade de São Bento do Sul. Queremos agradecer a todos e todas que nos sintonizam neste momento nestas cidades e também em todas as outras que a gente não está conseguindo ver aqui, né? Mas agradecemos mesmo assim. Vamos então, prosseguindo com a parte musical do programa de hoje, trazendo aí com Os Tiranos a música Tudo Que Tenho. Na sequência vem chegando o grupo Carqueja, Chinoca Menina Flor. E para finalizar, Wilson Paim, Ainda Existe Um Lugar.

0: 19 horas e 27 minutos.
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E vamos seguindo com o programa No Compasso da Gaudéria, mandando aí um abraço, né, ao Elton Luiz Hoffman, que nos ouve lá na cidade de Pomerode, aqui em Santa Catarina. Também o Ellison Maier, que está nos escutando na cidade de Sapucaia do Sul. Leandro Matos, que nos ouve em Ilhota, Santa Catarina. Ao ouvinte também o Maicon, na cidade de Presidente Getúlio. Agradecendo então aí a todos que estão sempre na nossa companhia. E agora nesse terceiro bloco vamos trazendo aí o Tchê Garotos com a música Um Dia de Rodeio. Na sequência chega Os Mateadores com a Dança do Bugio e, para finalizar, a bonita música do Léo Almeida, Tropeiros.

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0: 19h41.
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4: E estamos chegando ao final de mais um programa no compasso da Gaudéria, né? Uma hora passa muito rápido, mas certamente foi aí um prazer poder estar na sua companhia durante este período, trazendo o melhor da música gaúcha a todos e todas vocês que nos acompanharam. E te convido para continuar na sequência aí da programação da Web Rádio Gaudéria. Lembrando aí os nossos contatos, né? Você pode então baixar o nosso aplicativo. Por ele você pode enviar aí o seu recado com o seu pedido musical, o seu oferecimento. E se preferir, você também pode entrar em contato pelo WhatsApp 48 99867 3215. Então vamos fechando o programa de hoje com a música do grupo Manotaço, Coisas de Campeiro. Na sequência chega o grupo Reponte com a música Chega de Lida e, para finalizar, Cristiano Quevedo, Gaúcho Coração. Um forte abraço a todos vocês e até a nossa próxima oportunidade.

0: 19:56.
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0: E aí, compadre, aumenta o rádio, compadre, que vai começar o programa Encontro com Arisante, tem pra ninguém não, aqui nós toca a boa mesmo, senhor. E Arisante, de boi o mi, senhor.
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2: Prepara o seu chimarrão porque o meu já está preparado. E a partir de agora, encontro com Ari Santos dos Pampas aos Seringais. Num tranco macio e carinhoso, vamos de querência em querência, porque quem tem Deus no coração não tem fronteira. Fazendo eco na canhada, retombando nas coxilhas, as emissoras amigas que têm essa grande parceria com a gente. Um beijo no coração de cada um de vocês. Estamos por aqui. Tudo bem por aí, Mugrinho?
3: Muito bem, estamos chegando com o programa Encontro com Ari Santos. Para você que está nos escutando em todo canto do Brasil, receba nosso abraço e não esqueça de estar sempre por dentro das novidades, seguindo as nossas redes sociais também, Ari Santos e os Recampados.
2: Vamos abrir a cordiona? É hora de marca, música, paciência e caldo de galinha, nunca fez mal a ninguém. Simbora, meu guri!
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Chibatão.

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1: Alma Serrana compareceu e cantou Bonitaço Santuário de Chucro. Eco do Minuano também compareceu e cantou Morenaça. Sucata da Gaita Machando Saudade. Patrão contente, o emprego é garantido. Estamos voltando em seguidito no mas.
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2: 20 horas e 14 minutos.
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1: Buenas, parceiro velho, tu tá grudado no botão do outro lado do vidro, me dá licença que estamos chegando. Em todas as querências, levando o programa Encontro com Ari Santos, dos Pampas aos Seringais. Num tranco macio e carinhoso, vamos de querência em querência. Cumprimenta os amigos aí, Bugrinho.
5: Muito bem, estamos por aqui. Receba o nosso abraço, você que está nos acompanhando. 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
1: E se falta gente para animar o fandango?
5: Entre em contato com o Ari Santos através do telefone 69-9970-7574.
1: Tamo junto, entreverado, e abra a gaita, seu gaiteiro.
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1: Paulinho Mocelin compareceu e cantou Menino Campeiro. Ari Santos também compareceu e cantou Campeando Você. Neudir Oliveira, o gauchão do agronegócio, descobri minha querência. Eu tô mateando que não tô campeando você. Neudir Oliveira, o gauchão do agronegócio, descobri minha...

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2: Na minha volta de lá para cá, eu lembrei que temos muitos amigos por tudo quanto é querência. Sempre contente e faceiro por demais. Dê volume nesse rádio velho, conte para os seus amigos. O Ari Santos está no rádio aí com o programa Encontro com Ari Santos, dos Pampas aos Seringais. Você que me permitiu estar junto nessa grande parceria, agradeço de coração e um abraço do tamanho da nossa amizade. E o toque da gaita está chegando.
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1: Ari Santos compareceu também por aqui, cantou Dos Pampas aos Seringais. O Pedro Ortácia compareceu e cantou Queixo Duro. Marina Siqueira, mais uma vez, comparece aqui e cantou Abrindo a Cordiona. Grupo Som do Sul Matinê. Oh, Alma Serrana, mais uma vez, comparece e cantou Camperiada de Gaiteiro. Sucata da Gaita com Minha Gaita nos braços. 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
1: Companheiro Bugrinho, fala da nossa rede social, da nossa programação e do nosso contato para os fandangos por aí.
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1: Buenacho por demais. Falou do nosso apoiador?
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1: E agora cordiona, hein, meu guri? Simbora, meu galo!
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